94,9, alvorada, o som de Tevin Campbell, Can We Talk, os Paralamas do sucesso La Bella Luna e Canyon City com Fix You. 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

0: 94,9, Alvarada com Casey and Jojo, Oh My Life. Antes, é Supply the One That You Love e o saudoso e grande Tim Maia com Paixão Antiga. 10h28.
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3: Olá, querido ouvinte! Hoje a receita é simples, colorida, mas cheia de sabor. Cenoura com gengibre. Para preparar, você vai precisar de 4 cenouras médias, um pedacinho de gengibre fresco, uma colher de manteiga, sal, pimenta do reino e um pouquinho de mel. Corte as cenouras em rodelas e cozinhe rapidamente, deixando ainda firmes. Em uma frigideira, derreta a manteiga, acrescente o gengibre ralado e deixe perfumar. Junte as cenouras, tempere com sal e pimenta e finalize com um fio de mel. O resultado é uma combinação deliciosa. Doce natural da cenoura encontra o frescor e o leve ardor do gengibre. E fica a dica, essa receita acompanha muito bem carnes assadas, peixe e até um bom frango caipira. Bom apetite! Para tirar dúvidas ou saber mais, acesse este e outros podcasts através do nosso site alvoradafm.com.br ou no meu Instagram, Flávio Chapuri. Eu sou o Flávio Trombino para Alvorada FM.

0: 94,9 Alvorada com ela, Langley. Chosen Texas.
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0: Ainda na sequência, Fagner Revelação e Roxette, Listen to Your Heart. Alvorada Música e Informação, 10h57.
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0: Belo Horizonte tem a maior cobertura vacinal contra a gripe entre as capitais do país, com 63,98% da população imunizada. O dado divulgado hoje pela Prefeitura foi levantado pelo Ministério da Saúde. Na lista, Porto Alegre aparece em segundo lugar, seguido por Vitória, São Paulo e Rio de Janeiro. Já no país, a média da cobertura geral é de 51,36%. A vacina contra a gripe segue disponível nos 154 centros de saúde, em postos extras e no Serviço de Atenção à Saúde do Viajante. Para receber a dose, é necessário apresentar documento de identificação com foto e cartão de vacinação. Mais informações no site da PBH. E em Contagem, na região metropolitana, moradores com 85 anos ou mais podem receber a partir de hoje a vacina Pneumovinte. Segundo a Prefeitura do município, 43 salas de vacinação terão os imunizantes disponíveis. O objetivo é diminuir a incidência dos casos de pneumonia entre idosos considerados mais vulneráveis às formas graves da doença. A vacina Pneumovinte estará disponível de segunda a sexta-feira, de 8 da manhã até às 5 da tarde, nas unidades básicas de saúde de Contagem. O endereço de cada uma você encontra em nosso site, alvoradafm.com.br. 10h58.
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0: 94,9 Alvorada de Chicago. If You Leave Me Now, Boys to Men, Shine Star e Phil Collins, Do You Remember? 11:23.
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0: 94,9 Alvorada, ao som de André Bocelli com Te Patiru. Ahá, Cry in the Rain, Roupa Nova, começo, meio e fim. 11:56.
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0: A Prefeitura de Belo Horizonte prorrogou dois prazos relacionados à preparação do Carnaval de 2027. Os blocos de rua agora têm até a próxima terça-feira, dia 13, às 18 horas, para se inscrever no edital de auxílio financeiro. O programa vai distribuir R$ 3.705.000 e pode contemplar até 115 blocos. Já as inscrições para o concurso, que vai escolher a corte momesca, foram prorrogadas até 16 de outubro. Os interessados em se tornar rei momo, rainha ou princesa do carnaval devem se inscrever gratuitamente, presencialmente, na sede da Belo Tour, no centro de BH. Mais informações no site da Prefeitura.
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0: Uma programação especial abre neste fim de semana as celebrações dos 129 anos de Belo Horizonte. No domingo, a Praça da Estação, no centro, recebe atrações para todas as idades. As crianças vão conferir apresentações do influenciador Enaldinho às 16h30. À noite, o cantor Seu Jorge sobe ao palco com um repertório que vai do samba à MPB. Além de atividades culturais, o evento conta ainda com serviços variados oferecidos pelo SESC em Minas. 11:57, eu sou Bel Augusto, obrigado pela companhia. Fique por aqui, ótima quinta-feira que já vem chegando. A gente volta a se encontrar amanhã, 20h. Até lá.
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4: Mais low profile que muitos nomes da arquitetura brasileira, mas com um legado gigantesco. João Filgueiras Lima, o Lelé. Por volta de 2010, eu tive a oportunidade de entrevistá-lo e, olhando para as ondas de calor atualmente, eu penso em como suas ideias continuam atuais. Lelé acreditava que o conforto de um edifício começava muito antes do ar-condicionado. Começava no projeto. Para a Rede Sara Kubitschek, hospitais de reabilitação em Salvador, Rio de Janeiro, Fortaleza e outras cidades quentes, ele estudava o terreno, os ventos, a incidência do sol e a luz natural antes mesmo do primeiro traço, que nessa época era no papel. E só depois disso previa grandes aberturas e sistemas que permitiam ao ar circular e ajudavam a controlar o calor, reduzindo a necessidade de climatização mecânica, ou seja, dispensando em uma parte significativa o tal ar-condicionado, tão visto hoje em dia nos prédios com suas fachadas de vidro, com pouca possibilidade de abrir a janela. Salve Lelé! Fique por dentro do Morar Contemporâneo. Ouça o Decore Arte no site da rádio e acompanhe mais conteúdos no Instagram You Can Find. Eu sou Janina Esther para a rádio Alvorada FM.

0: 2 para 1.
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2: Olá, querido ouvinte. Hoje a receita é daquelas que tem gosto de infância. Pipoca doce. Para fazer, coloque numa panela 1/2 xícara de milho para pipoca, 1/2 xícara de açúcar, 1/4 xícara de água e 2 colheres de sopa de óleo. Misture tudo ainda com a panela fria. Leve ao fogo médio, mexendo sempre. Quando começar a ferver e o milho a estourar, tampe a panela e vai sacudindo com cuidado. Quando os estouros diminuírem, desligue o fogo imediatamente, espalhe a pipoca numa assadeira e deixe esfriar. O resultado é aquela pipoca crocante, caramelizada e irresistível, perfeita para acompanhar um café, um filme ou simplesmente matar a saudade da infância. Bom apetite! Para tirar dúvidas ou saber mais, acesse este e outros podcasts através do nosso site alvoradafm.com.br ou no meu Instagram, Flávio Chapuri. Eu sou o Flávio Trombino para Alvorada FM.

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2: O atual ritmo de vida profissional está preocupando os especialistas. As pessoas com jornadas intensas de trabalho podem ter os níveis de hormônios aumentados, o que favorece a elevação da pressão arterial. O aumento da pressão sobrecarrega o sistema cardiovascular, causando o estresse crônico. Ele ocorre quando o organismo fica em estado de alerta por longos períodos sem tempo para recuperação. Diferentemente do estresse pontual, ele se mantém ativo e desgasta o corpo e a mente. As principais causas são jornadas intensas de trabalho, noites mal dormidas, pressão constante por resultados, conflitos profissionais e falta de lazer e descanso. Os sintomas comuns do estresse crônico são irritabilidade sem motivo aparente e dificuldade de concentração. A pessoa passa a ter alterações no sono e, além de dores de cabeça e musculares, podem ocorrer aumento da pressão arterial e palpitações. Se os sinais forem persistentes ou afetarem a qualidade de vida do profissional, ele deve procurar o quanto antes acompanhamento médico e psicológico.

0: 3 e 4.
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3: Olá, ouvintes leitores do Mundo Livro. Hoje eu vou falar sobre o livro Dona Leopoldina e os Viajantes do Brasil, do historiador austríaco Robert Wagner, publicado pela editora Capivara. O livro conta a história de Leopoldina a partir da sua chegada no Rio de Janeiro em 1817 para se casar com Dom Pedro. Mas vai além da história da futura imperatriz. Com ela chegaram ao Brasil cientistas e artistas europeus interessados em conhecer um país que ainda era pouco estudado. Wagner acompanha naturalistas como Spix, Martius e Natterer, além do artista Thomas Ender. Eles viajaram pelo território brasileiro, estudaram plantas e animais e produziram registros preciosos sobre o Brasil do começo do século XIX. O livro tem 452 páginas e cerca de 300 imagens de época. Robert Wagner nasceu em Viena em 43. Historiador, foi responsável pela biblioteca e pelo gabinete de gravuras da Academia de Belas Artes de Viena. E é um grande estudioso da obra de Thomas Ender. Meu nome é Afonso Borges e você pode ouvir e baixar todos os podcasts que eu falo no site alvoradafm.com.br.

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2: Outro SUV com propulsão híbrida e origem chinesa desembarcou no Brasil na semana passada. É o Jaeco 5, que chega com design parrudo, no mesmo estilo de outros modelos da marca, mas com porte compacto, com 4 metros e 38 centímetros de comprimento. Trata-se, portanto, de um concorrente direto para o Toyota Yaris Cross e para o BYD Atto 2. A mecânica é híbrida do tipo plena, aquela na qual não é possível recarregar as baterias na rede de energia, como em um carro totalmente elétrico. Elas são sempre alimentadas pelo motor a combustão, que trabalha como gerador. Essa unidade é 1.5 turbo a gasolina e desenvolve 135 cavalos. A potência combinada, que inclui também a dos propulsores elétricos, é de 224 cavalos. O Jaeco 5 é comercializado em duas versões, Comfort e Prestige, que se diferenciam pelo nível de equipamentos. Os preços do SUV vão de R$ 160 mil a R$ 185 mil, mas ambas as configurações estão com abatimentos de R$ 5 mil para os primeiros 3.600 veículos comercializados. Siga-me no Instagram, Alexandre Carneiro _ Carros, e baixe este e outros podcasts pelo site alvoradafm.com.br. Eu sou Alexandre Carneiro para a Rádio Alvorada.

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0: 3 para 5. 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
2: Ricardo Bacelar e Mega Encorvaia, Love Like This.

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3: São 6:02. Olá, muito bom dia para você ligado aqui na 94,9 Alvorada FM de Belo Horizonte. Hoje é quinta-feira, 8 de outubro de 2026. Capital Mineira amanhece com tempo estável e céu com poucas nuvens, sol brilhando já nesse momento. Eu sou o Joênio Martins e a partir de agora levo a você as principais notícias do dia, começando pelos destaques. Polícia apreende mais de 100 quilos de drogas em carro clonado na Grande BH. BR-040 é totalmente liberada 7 horas após acidente envolvendo 20 veículos. Revisão da condenação de Bolsonaro no STF deve ser julgada após segundo turno das eleições. OMS lança primeiro guia de enfrentamento à obesidade em crianças e adolescentes. Inscrição de blocos de rua no edital de auxílio financeiro para o Carnaval BH é prorrogada até 13 de outubro. Esportes: Cruzeiro vence o São Paulo e entra no G4 do Brasileirão. Já o América perde para o Fortaleza e é rebaixado para a Série C do campeonato. 6:03. Boas energias e feliz dia novo.

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1: 6:12. A Polícia Rodoviária Federal apreendeu nesta quarta-feira cerca de 114 quilos de drogas na BR-262 em Juatuba, região metropolitana. A carga era transportada em um carro clonado e foi identificada pelos agentes durante uma abordagem. No banco de trás do veículo foram encontrados skunk e também barras de maconha. Aos policiais, o motorista contou que havia pegado a droga em Uberlândia para entregar em Belo Horizonte. Ele foi preso em flagrante e levado para uma delegacia da Polícia Civil de Betim. E também nesta quarta-feira, de 4 mandados de prisão e outros de 7, aliás, e outros 7 de busca e apreensão foram cumpridos pela Força Integrada de Combate ao Crime Organizado durante a operação contra os crimes de lavagem de dinheiro e tráfico internacional de drogas. As ordens foram cumpridas em endereços ligados aos investigados em 4 estados, incluindo Minas Gerais. Os alvos são suspeitos de integrarem uma estrutura criminosa que importava drogas da Bolívia e distribuía no Brasil. Quase 8 milhões de reais em bens e valores dos investigados foram bloqueados. 6:13.

0: 6:17 agora.
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0: Na Alvorada FM, se eu Stepping Out, você ouviu os Easy Posse antes, Asa Morena e Robbie Williams, Angel, 6h22.
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0: A quinta-feira será de céu claro a parcialmente nublado, com possibilidade de chuva rápida à tarde em Belo Horizonte e região metropolitana. Capital Mineira, a temperatura mínima prevista para hoje é de 19 graus, enquanto a máxima pode chegar aos 32, com a umidade relativa do ar em torno de 35%. Neste momento, temos céu claro e 21 graus em BH.
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0: Agora são 6h25.

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1: Agora são 6:33. Um vazamento de oxigênio foi registrado nesta quarta-feira em uma sala do bloco cirúrgico do Hospital João 23 em Belo Horizonte. Os atendimentos foram mantidos normalmente e ninguém ficou ferido. A FEMIG, Fundação Hospitalar do Estado de Minas Gerais, disse que o incidente ocorreu após o suporte de soro de uma maca atingir e danificar acidentalmente o registro da tubulação. Afirmou ainda que uma equipe de manutenção do hospital foi acionada imediatamente para substituir a válvula danificada. A área onde ocorreu o vazamento foi vistoriada e liberada pelo Corpo de Bombeiros. E após 7 horas de interdição, a BR-040 foi totalmente liberada na tarde de ontem em Nova Lima, na Grande BH. A rodovia foi fechada nos dois sentidos depois que uma carreta desgovernada atingiu vários veículos na altura do quilômetro 548. Segundo o Corpo de Bombeiros, 28 veículos, entre leves e pesados, foram atingidos. 8 pessoas ficaram feridas. 6 delas foram encaminhadas para atendimento médico em hospitais e 2 foram liberadas no local depois de receberem os primeiros socorros. 6:34.

0: Na Alvorada FM, você ouviu For No Bones, WhatsApp, Ana Carolina, Encostar na Tua e Ed Sheeran, Off the Stars. Agora faltaram 17 para as 7.
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0: O Aeroporto Internacional de Belo Horizonte opera normalmente na manhã desta quinta-feira. O voo 4553 da Azul, que chegaria de Salvador às 7 em ponto, deve pousar em Confins às 7h40, enquanto o 2604 da mesma companhia, que chegaria de Brasília às 6h55, deve pousar às 10h40. Para as próximas horas, não há registro de cancelamentos no terminal. Entre os principais aeroportos do país, também tem funcionamento normal os terminais de Congonhas e Guarulhos, em São Paulo, além do Galeão e Santos Dumont, no Rio de Janeiro.
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0: Muito bem, vamos acionar o nosso repórter Iago Proença, da Central Alvorada de Trânsito. Iago, muito bom dia para você. Qual o seu destaque?
4: Muito bom dia para você também, Joênio, para você ouvinte Alvorado. Destaque Avenida Cardeal Eugênio Pacelli com ponto de lentidão do caminho para Belo Horizonte. Motoristas reduzem a velocidade desde o bairro Bandeirantes, na rodovia Fernão Dias até a Praça da CEMIG. Ainda não há detalhes sobre o que ocorre no trecho que deixa Betim. Opção de desvio, passando pela Via Expressa, compensa no sentido inverso. Cardeal Eugênio Pacelli com o trânsito livre no caminho até Betim. 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Iago Proença para a Rádio Alvorada.
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4: Outubro é o mês das crianças e teatro é sempre uma excelente programação para a família. E o que eu quero te contar é que no dia 18 de outubro, Belo Horizonte vai receber a estreia do espetáculo Maria Bonita na Cidade de Oz, que vai acontecer às 16 horas no Teatro Francisco Nunes. A peça tem a proposta de levar o público a uma imersão na cultura popular nordestina por meio de músicas, personagens, referências ao forró, à cultura sertaneja e ao imaginário infantil brasileiro. Tudo, obviamente, em uma narrativa divertida e emocionante sobre crescimento, pertencimento, amizade e autoestima. A menina sertaneja certamente vai encantar crianças e adultos. O espetáculo já está com os ingressos disponíveis pelo Simpla ou na bilheteria do Teatro Francisco Nunes. Para relembrar, é no dia 18 de outubro, domingo, às 16 horas. O valor é R$ 20,00 inteira e R$ 10,00 meia. Para rever essa dica, você pode acessar alvoradafm.com.br/podcasts ou me procurar no Coisas de Mineiro. Sou Isabela Lapa para Alvorada FM.
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5: Faltam 11 para as 7.

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1: 5 para 7. O Cruzeiro venceu o São Paulo por 2-0 nesta quarta-feira no Mineirão em jogo válido pelo... O jogo foi válido pela 29ª rodada da Série A do Campeonato Brasileiro. Caio Jorge abriu o placar na etapa inicial, enquanto Zé Lucas ampliou no segundo tempo. Com o resultado, a Raposa subiu da 6ª para a 4ª posição com 48 pontos na tabela. Para se manter no G4, o time deve torcer pelas derrotas de Fluminense e Bahia, que jogam nesta quinta-feira. Também hoje será a vez do Atlético, que entra em campo às 8 da noite contra o Xará paranaense, de olho em uma vaga na parte de cima da tabela. E ainda falando de esportes... Já pela Série B, o América perdeu ontem por 1-0 para o Fortaleza no Independência. Com mais uma derrota, o Coelho está matematicamente rebaixado para a terceira divisão. Das 32 partidas jogadas até agora, o América venceu apenas 4. Ao todo, a equipe soma 17 pontos e segue estacionada na vice-lanterna do torneio. Próximo compromisso do América será na segunda-feira, às 7:30 da noite, contra o Criciúma, em Santa Catarina. 3 minutos para 7.

0: The Police, Every Breath You Take. Você ouviu também Nando Reis, Por Onde Andei, a participação da Pitty. Antes, Phil Collins, Against the World, Take a Look at Me Now. Agora, 7:04.
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0: E as informações chegando com Iago Proença, Rodovia Fernão Dias. Iago.
2: Gênio, na rodovia Fernão Dias, tem ponto de atenção para o motorista na chegada ao quilômetro 484, próximo a Regap, no sentido sul de Minas e São Paulo. Reflexo de ocorrência, ainda sem detalhes, motoristas em velocidade reduzida desde o Jardim Piemonte Norte. E deixa a capital. Opção é seguir pela Via Expressa. No sentido inverso, rodovia Fernão Dias com pontos de lentidão, desde o Paulo Camilo até a montadora de veículos e um pouco mais à frente, lentidão da Regap até o Jardim Riacho das Pedras. Na Via Expressa, o motorista enfrenta pontos lentos na chegada ao Petrolândia, um pouco mais à frente do viaduto Beatriz até o Parque São João. 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Iago Proença para a Rádio Alvorada.
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3: O atual ritmo de vida profissional está preocupando os especialistas. As pessoas com jornadas intensas de trabalho podem ter os níveis de hormônios aumentados, o que favorece a elevação da pressão arterial. O aumento da pressão sobrecarrega o sistema cardiovascular, causando o estresse crônico. Ele ocorre quando o organismo fica em estado de alerta por longos períodos sem tempo para recuperação. Diferentemente do estresse pontual, ele se mantém ativo e desgasta o corpo e a mente. As principais causas são jornadas intensas de trabalho, noites mal dormidas, pressão constante por resultados, conflitos profissionais e falta de lazer e descanso. Os sintomas comuns do estresse crônico são irritabilidade sem motivo aparente e dificuldade de concentração. A pessoa passa a ter alterações no sono e, além de dores de cabeça e musculares, podem ocorrer aumento da pressão arterial e palpitações. Se os sinais forem persistentes ou afetarem a qualidade de vida do profissional, ele deve procurar o quanto antes acompanhamento médico e psicológico.
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9: Olá, ouvintes leitores do Mundo Livro. Hoje eu vou falar sobre o livro Dona Leopoldina e os Viajantes do Brasil, do historiador austríaco Robert Wagner, publicado pela editora Capivara. O livro conta a história de Leopoldina a partir da sua chegada no Rio de Janeiro em 1817 para se casar com Dom Pedro. Mas vai além da história da futura imperatriz. Com ela chegaram ao Brasil cientistas e artistas europeus interessados em conhecer um país que ainda era pouco estudado. Wagner acompanha naturalistas como Spix, Martius e Natterer, além do artista Thomas Ender. Eles viajaram pelo território brasileiro, estudaram plantas e animais e produziram registros preciosos sobre o Brasil do começo do século XIX. O livro tem 452 páginas e cerca de 300 imagens de época. Robert Wagner nasceu em Viena em 43. Historiador, foi responsável pela biblioteca e pelo gabinete de gravuras da Academia de Belas Artes de Viena e é um grande estudioso da obra de Thomas Ender. Meu nome é Afonso Borges e você pode ouvir e baixar todos os podcasts que eu falo no site alvoradafm.com.br.
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0: Agora são 7 horas e 10 minutos.

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1: São 7h18. Pedido de revisão criminal do ex-presidente Jair Bolsonaro deve ser julgado no STF após o segundo turno das eleições. De acordo com nota emitida pelo gabinete do relator ministro Cássio Nunes Marques, o objetivo é evitar interferências no processo eleitoral. O comunicado informou ainda que o caso está pendente de parecer da Procuradoria-Geral da República, mas que, quando estiver pronto para análise, poderá ser levado ao plenário. O pedido de revisão, apresentado pela defesa de Bolsonaro, busca derrubar a pena do ex-presidente, condenado a 27 anos e 3 meses de prisão por tentativa de golpe de Estado. E a Polícia Federal arquivou a investigação que apurava possível interferência dos Estados Unidos nas eleições brasileiras deste ano. O pedido havia sido feito pela Advocacia Geral da União e tratava do suposto uso de dinheiro do governo de Donald Trump para financiar organizações e grupos atuantes na contestação de decisões do STF. A suspeita veio após notícia publicada pelo jornal britânico The Guardian, que sugeria o repasse de US$1 milhão a envolvidos em ações contra instituições brasileiras. Para a PF, apenas a matéria sem comprovação não serviria como elemento concreto para a abertura do inquérito. 7h19.

0: Alvorada FM, Simply Red, It Would Be Me. Você ouviu Roupa Nova seguindo no Trem Azul e Alan Parsons, Days Are Numbers. Agora são 7h27.
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0: Além da revisão criminal de Jair Bolsonaro, aliados do filho do ex-presidente avaliam anistia para todos os condenados pelos atos do dia 8 de janeiro. As informações direto de Brasília com José Maria Trindade.

0: Pois não, olha, a revisão criminal e a defesa de tirar o ex-presidente Jair Bolsonaro da prisão domiciliar entra em pauta. O momento político mudou e o entendimento é de que até ministros do Supremo já estão admitindo a ideia. O debate interno mostra que o ministro Nunes Marques, o relator da revisão, não deve assinar a soltura do ex-presidente e sim levar o pedido ao plenário e não à turma. O presidente, o ministro Edson Fachin, defende este debate do colegiado. Além da possibilidade de revisão criminal no Supremo, o grupo do senador Flávio Bolsonaro avalia outros dois caminhos para soltar o ex-presidente: a votação de uma emenda à Constituição, com anistia a todos os condenados pelos atos no dia 8 de janeiro. E se houver a vitória de Flávio Bolsonaro, um decreto presidencial com anistia. Os novos deputados eleitos estão aqui e vieram conversar com os coordenadores de campanha de Flávio Bolsonaro. A reclamação geral de Minas é sobre o método considerado trator do deputado Nicolas Ferreira. É que deputados que vieram arrastados pela performance de Nicolas dizem que os votos foram tirados do mesmo setor, da direita, e que não houve respeito aos aliados. De Brasília, José Maria Trindade para a Rádio Alvorada.
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0: Boyz Avenue e a participação de Harmony, Fifth Harmony, e antes You, Somebody, Kobe Kylie Bubbly e Simple Red. Ah, agora são 7h34.
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0: Quinta-feira será de céu claro a parcialmente nublado, com possibilidade de pancadas de chuva em Belo Horizonte e região metropolitana. Capital mineira, a temperatura mínima registrada hoje foi de 18 graus, enquanto a máxima pode chegar aos 32, com umidade relativa do ar em torno de 35%. Neste momento, temos céu limpo e sol brilhando e faz 23 graus em BH.
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0: Caminhos para Savassi. As informações com Iago Proença.
3: Joênio, Nossa Senhora do Carmo, com lentidão para o motorista, desde o bairro Sion até o trevo do Belvedere, que deixa o ponto alto da capital, opção de desvio, passando pela Avenida Raja Gabalha, compensa, tendo ainda a possibilidade de seguir por vias internas do São Bento. No sentido inverso, Nossa Senhora do Carmo, com o trânsito fluindo bem no caminho para o Belvedere. 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Iago Proença para a Rádio Alvorada.
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6: A inteligência artificial já invadiu a vida de todo mundo, inclusive dos nossos alunos. Quais são os maiores medos, tanto dos educadores quanto dos familiares?
7: Todo mundo pensa o seguinte: com a presença da IA, o que vai acontecer com os nossos estudantes? Eles vão pegar as respostas prontas. Na verdade, a IA ela não vem para causar isso se ela for utilizada de maneira devida. Por exemplo, se o aluno ele utiliza a IA simplesmente para pegar uma resposta pronta e colocar ali no para casa, não está dando certo. Agora, se a partir daquele uso da IA ele aprende algo novo, aí sim a gente emplaca uma coisa sensacional.
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7: Nos anos 70, casa chique que se prezasse tinha um barzinho. E não era qualquer barzinho. Tinha madeira, espelho, garrafas à mostra e, claro, aqueles copos pendurados quase como parte da decoração, lembra? Depois eles desapareceram. Até ensaiaram uma volta nos últimos anos, mas não pegou, porque outro velho conhecido da casa está de volta, repaginado, muito mais prático e mais versátil. O carrinho de chá. Ele ocupa pouco espaço, não exige obra e pode circular pela casa servindo bebidas, café, livros, objetos ou virando parte mesmo da decoração num cantinho. É uma daquelas peças que provam que o design também sabe revisitar o passado sem ficar preso a ele. E olha, há verdadeiras joias nessa história, viu? Do vértice de Sérgio Rodrigues e o JZ de Jorge Zalzupim ao carrinho Teca de Jader Almeida, existem muitos outros exemplares que transformaram essa peça utilitária em um verdadeiro objeto de desejo. Fique por dentro do Morar Contemporâneo. Ouça o Decore Arte no site da rádio e acompanhe mais conteúdos no Instagram You Can Find. Eu sou Janina Esther para a rádio Alvorada FM.
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9: 19 para as 8.

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1: Faltando agora 11 minutos para as 8 horas, o Conselho Administrativo de Defesa Econômica aprovou nesta quarta-feira a compra de aproximadamente 8% das ações da Azul pela American Airlines. A operação de US$100 milhões ocorre no contexto da reestruturação financeira da companhia brasileira nos Estados Unidos. A participação é minoritária, mas dá à American Airlines direito à representação no Conselho de Administração da Azul. A aprovação envolve ainda a celebração de um acordo em controle de concentração que prevê restrições na atuação de representantes da empresa americana em assuntos que tratarem das rotas entre Brasil e Estados Unidos.
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1: E a Bolsa de Valores de São Paulo fechou o pregão de ontem em baixa de 0,74% aos 204.302 pontos. O dólar comercial valorizou 0,7%, vendido a R$ 5,01. Já o euro subiu 0,12% e foi negociado a R$ 5,60. Agora faltam 10 para as 8.

0: No painel Alvorada, você ouviu Capital Inicial, Tudo Que Vai, Maroon 5, Daylight e Cyndi Lauper, Time After Time. Agora 8:01.
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0: Ocorrência, ônibus e carreta na Via do Minério. Iago Proença, suas informações.
2: Joênio, informação de ocorrência na Via do Minério, no caminho pro centro de Belo Horizonte, próximo ao cruzamento com a Avenida João Rola Filho. Motoristas têm como opção desvio seguir pela Avenida Tereza Cristina ou ainda pela Avenida Perimetral e vias internas do Barreiro pro retorno à Via do Minério um pouco mais à frente. No sentido inverso, trânsito livre para quem segue no caminho para Ibirité. 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Iago Proença para a Rádio Alvorada.
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9: Outro SUV com propulsão híbrida e origem chinesa desembarcou no Brasil na semana passada. É o Jaeco 5, que chega com design parrudo, no mesmo estilo de outros modelos da marca, mas com porte compacto, com 4 metros e 38 centímetros de comprimento. Trata-se, portanto, de um concorrente direto para o Toyota Yaris Cross e para o BYD Atto 2. A mecânica é híbrida do tipo plena, aquela na qual não é possível recarregar as baterias na rede de energia, como em um carro totalmente elétrico. Elas são sempre alimentadas pelo motor a combustão, que trabalha como gerador. Essa unidade é 1.5 turbo a gasolina e desenvolve 135 cavalos. A potência combinada, que inclui também a dos propulsores elétricos, é de 224 cavalos. O Jaeco 5 é comercializado em duas versões, Comfort e Prestige, que se diferenciam pelo nível de equipamentos. Os preços do SUV vão de 160 mil a 185 mil reais, mas ambas as configurações estão com abatimentos de 5 mil reais para os primeiros 3.600 veículos comercializados. Siga-me no Instagram, Alexandre Carneiro _ Carros, e baixe este e outros podcasts pelo site alvoradafm.com.br. Eu sou Alexandre Carneiro para a Rádio Alvorada.
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11: 8 e 7.

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1: Agora são 8 horas e 15 minutos. A Receita Federal iniciou o envio de cartas a contribuintes com declarações do imposto de renda retidas na malha fina. Até 20 de outubro, quase 500 mil pessoas físicas devem receber o comunicado. O objetivo é incentivar a autorregularização dos casos, evitando assim a cobrança de multas. A retenção na malha fina também pode ser verificada pela internet no site da Receita Federal. Na página é possível saber quais pendências existem e como fazer a correção. Entre os erros mais comuns que levam à malha fina estão ocultação de rendimentos e erro no valor de despesas médicas. E o Tribunal de Contas do Estado suspendeu o reajuste do pedágio nas rodovias administradas pela concessionária EPR Sul de Minas. Aliás, EPR Sul Minas. O valor reajustado de R$ 10,10 para R$ 10,60 já estava previsto no contrato de concessão e estaria em vigor a partir de amanhã. A decisão foi tomada após representação feita pelo governador eleito Cleitinho Azevedo do Republicanos, que questionou o fundamento ou os fundamentos utilizados para autorizar o aumento. Além da suspensão, o TSE pediu que a Artemig, Agência Reguladora de Transporte do Estado, e a CEINFRA, Secretaria de Estado de Infraestrutura, Mobilidade e Parcerias apresentem em até 48 horas documentos com cálculos que sustentem a revisão da tarifa. 8 e 17.

0: Você ouviu na Alvorada FM, Ted Swings, You're Still The One, Lulu Santos, Apenas Mais Uma de Amor e Elton John, The One. Agora são 8h24.
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0: Iago Proença e atualização sobre a Fernão Dias.
2: Sim, Joênio, tem atualização sobre a rodovia Fernão Dias, o caminho para o sul de Minas e São Paulo. Ocorrência envolvendo caminhão e carro bloqueia a faixa da direita neste momento. Lentidão desde o Riacho das Pedras. E no sentido Belo Horizonte, também tem ocorrência envolvendo carreta e carro bloqueando faixa central e da esquerda. Lentidão desde o Jardim Piemonte Sul até a chegada ao bairro Amazonas na rodovia Fernão Dias. Quem deixa Betim seguir pela via expressa é a melhor escolha mesmo para o motorista deixando Belo Horizonte na manhã desta quinta-feira. 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Iago Proença para a Rádio Alvorada.
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3: 8:29.

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1: São 8 horas e 37 minutos. A Prefeitura de Lagoa Santa, na Grande BH, suspendeu as aulas em todas as escolas municipais devido a um surto de sarna. Mais de 240 casos da doença já foram notificados até o momento. A Secretaria de Educação alerta que apenas a paralisação não serve como medida técnica de controle da doença. Durante esse período, as famílias devem observar sintomas nas crianças e, no caso de suspeita, procurar atendimento médico. A sarna é causada por um ácaro que provoca coceira intensa e que pode evoluir para lesões ou feridas com secreção, dor e febre. E a OMS, Organização Mundial da Saúde, lançou o primeiro guia de enfrentamento à obesidade em crianças e adolescentes. Segundo a entidade, a prevalência dessa condição nos mais novos quadruplicou desde 1990, passando de 2% para 8%. Em 2024, 170 milhões de pessoas de 5 a 19 anos tinham obesidade. A OMS recomenda dieta, atividade física e mudanças de comportamento no tratamento. Para crianças de até 9 anos, não são indicados medicamentos, cirurgia bariátrica ou dispositivos para perda de peso. Já para adolescentes, remédios podem ser considerados nos casos em que mudanças no estilo de vida não forem suficientes. 8h39.

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1: 13 minutos para as 9, a Prefeitura de Belo Horizonte prorrogou dois prazos relacionados à preparação do Carnaval de 2027. Os blocos de rua agora têm até a próxima terça-feira, dia 13, às 6 da tarde, para se inscrever no edital de auxílio financeiro. O programa vai distribuir R$3.705.000 e pode contemplar até 115 blocos. Já as inscrições para o concurso que vai escolher a Corte Momesca foram prorrogadas até 16 de outubro. Os interessados em se tornar rei momo, rainha ou princesa do carnaval devem se inscrever gratuitamente presencialmente na sede da Belotour, no centro de BH.
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1: Belo Horizonte recebe a partir de hoje a exposição Fachadas Profundas do artista plástico Cláudio Rocha. Ao todo, 5 peças inspiradas nas obras do arquiteto mineiro Éolo Maia integram a mostra. Com cores vibrantes, Cláudio busca resgatar em seus quadros a essência pós-modernista das obras projetadas por Éolo, entre elas o prédio Rainha da Sucata, que integra o Circuito Liberdade em BH. A exposição Fachadas Profundas do artista plástico Cláudio Rocha será aberta hoje às 7 da noite e vai até 29 de outubro no espaço Asa de Papel, Café e Arte, que fica na rua Piauí, número 631.
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1: 11 para as 9.

0: Você ouviu na Alvorada, aqui no painel, Neo Soseki, China Eastern For Your Eyes Only e Jorge Vecilo, Todo o Sempre. Faltando agora 4 minutos para as 9.
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0: Fechando com suas informações, Iago Proença falando do anel rodoviário.
2: Joênio, lentidão no caminho para Vitória, desde o viaduto sobre Via Expressa até a chegada ao Monsenhor Messias. Formação de manutenção neste trecho, um pouco antes, na altura da Praça São Vicente. Havia um ônibus com um defeito. Ponto de atenção para você ao volante marginal. Ajuda o motorista a ganhar tempo em alguns trechos ou então vias internas de bairros. No sentido inverso, na rodoviária com ponto de lentidão, na chegada ao Universitário, ele na altura dos Correios até o viaduto São Francisco. Cristiano Machado é opção de rota e um pouco mais à frente do Jardim Montanhês até a Praça São Vicente, marginal ajuda o motorista a ganhar tempo. 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Iago Proença para a Rádio Alvorada.
0: Valeu, obrigado, Iago.
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0: Agora faltando 3 minutos para as 9 horas, estes foram os destaques do Painel Alvorada, primeira edição desta quinta-feira. Polícia apreende mais de 100 quilos de drogas em carro clonado na Grande BH. BR-040 é totalmente liberada 7 horas após acidente envolvendo 20 veículos. Revisão da condenação de Bolsonaro no STF deve ser julgada após segundo turno das eleições. OMS lança primeiro guia de enfrentamento à obesidade em crianças e adolescentes. Inscrição de blocos de rua no edital de auxílio financeiro para o Carnaval de BH é prorrogada até 13 de outubro. Esportes, Cruzeiro vence o São Paulo e entra no G4 do Brasileirão. Já o América perde para o Fortaleza e é rebaixado para a Série C do campeonato. Mais informações você confere no Repórter Alvorada e no Alvorada Express durante nossa programação e no painel Alvorada. Alvorada, segunda edição, a partir das 5 da tarde. Continue conosco e tenha um excelente dia.
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0: A hora certa.
1: 9 em ponto.
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1: Você acompanhando a programação da Alvorada FM, excelente dia, ótima quinta, 9-1. Bora ouvir o que vem por aí?
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8: 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Yeah!

Simple Red, Stars, Al Jarreau, Morning e Adele, Izumi. Fechando essa primeira parte do bônus aqui na Alvorada FM. Agora 9:30. 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

0: Faltando agora 14 para as 10.
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2: Ricardo Bacelar e Mega Encorvaia, Love Like This.

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1: Fechando o bônus dessa hora, você ouviu na Alvorada FM Clyne Fisher, Love Changes Everything. Antes, Michael e The Mechanics, Over My Shoulder, e Ricardo Bacelar e Mega Incorvaia, Love Like This. 4 minutos para as 10 horas.
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1: A produção industrial recuou 0,6% em agosto em relação a julho da série com ajuste sazonal. Segundo informou hoje o IBGE, 10 dos 15 locais pesquisados apresentaram resultados negativos, com destaque para o Amazonas, Pará e Rio Grande do Sul. Em Minas Gerais, o desempenho da atividade ficou estável. Por outro lado, as maiores expansões foram observadas na Bahia e no Rio de Janeiro. Com o resultado de agosto, a indústria brasileira acumula alta de 0,8% no ano e 0,6% em 12 meses. E a produção de carros, caminhões e ônibus ultrapassou 268 mil unidades em setembro. De acordo com dados divulgados pela Anfávia, associação que representa os fabricantes, o resultado é 1,1% menor que o observado em agosto e 10,2% maior que o desempenho do mesmo período do ano passado. Apesar da retração mensal, o número é o melhor para o mês de setembro desde 2014. Ainda segundo a Anfávia, a produção de veículos segue na contramão das exportações, que continuam abaixo de 40 mil unidades. Música e informação, 2 para as 10.
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5: 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E quando a gente fala de inteligência artificial, o letramento da inteligência artificial, a gente não está falando dele ir lá usar uma ferramenta específica de IA para poder buscar as respostas. Não. Além de esgotar todos os recursos que essas ferramentas têm, usar como um aliado no processo de ensino-aprendizagem. Ela é uma disciplina que faz parte do currículo da Rede Colégio.
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1: 10 em ponto.
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0: Billie Eilish, Birds of a Feather. Você ouviu também Supertramp, My Kind of Lady e All for One's I Swear. Agora são 10h28.
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0: A Bolsa de Valores de São Paulo está em alta de 0,4% aos 205.127 pontos. O dólar comercial tem alta de 0,1% e é vendido a R$ 5,01. Já o euro tem baixa de 0,13%, negociado a R$ 5,61. A quinta-feira tem manhã de céu claro a parcialmente nublado, com possibilidade de pancadas de chuva em Belo Horizonte e região metropolitana. A máxima hoje deve chegar aos 32 graus, com umidade relativa do ar mínima em torno de 35%.

0: Ouça logo mais no Repórter Alvorada. Anvisa autoriza testes em humanos da primeira vacina brasileira contra a malária. 10h28, música e informação.
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0: Agora no Alto da Raja, 28 graus.
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0: Esse foi o Beto Guedes na Alvorada FM, Quando Te Vi, Michael Jackson, Human Nature e James Blunt, Same Mistake. Agora faltando 6 minutos para as 11.
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0: A Anvisa autorizou o início dos testes em humanos da primeira vacina brasileira contra a malária desenvolvida pela UFMG em parceria com a USP e o Laboratório Cristália. Nesta primeira fase, o estudo clínico com a Vivaxin deve avaliar a segurança e as reações do imunizante no organismo. A partir desses resultados, os pesquisadores devem avançar para as próximas etapas. O protocolo de estudos da Vivaxin prevê 48 participantes saudáveis com idades entre 18 e 59 anos que não tenham infecções prévias da doença. Os grupos receberão 3 doses da vacina, ou placebo, com intervalo de 28 dias entre elas. O acompanhamento deve durar aproximadamente 1 ano. E Belo Horizonte registrou a maior cobertura vacinal contra a gripe entre as capitais do país, com 63,98% da população imunizada. O dado divulgado pela Prefeitura foi levantado pelo Ministério da Saúde. Na lista, Porto Alegre aparece em segundo lugar, seguido por Vitória, São Paulo e Rio de Janeiro. Já no país, a média da cobertura geral é de 51,36%. A vacina contra a gripe segue disponível nos 154 centros de saúde, em postos extras e no Serviço de Atenção à Saúde do Viajante. Para receber a dose, é necessário apresentar documento de identificação com foto e cartão de vacinação. Alvorada, música e informação. Você segue na companhia da Flávia Abreu. 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
1: Alvorada FM, 3 para as 11.
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1: Muito bom dia, uma excelente quinta-feira para você que está na 94,9 Alvorada FM de Belo Horizonte, 11 horas em ponto. 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

Encerrando a primeira parte do bônus com Tim Maia, Não Quero Dinheiro, Gavin James, Always e Madonna, Live to Tell. 11:27. 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O bônus continua, o bônus de uma hora só de música continua agora, 11:28.

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1: Há quanto tempo você não ouve essa, hein?
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0: Encerrando muito bem mais esta edição aqui na Alvorada com Joe, Paul Young, Loves in the Air, Biquini Cavadão, Isabella Brant, Então e Michael Bolton, How Am I Supposed to Live? Agora vamos à apuração do resultado da promoção cultural. A ganhadora que leva 2 pares de ingressos para o jogo entre Gerdau Minas e Mackenzie pelo Campeonato Mineiro de Vôlei Feminino, que acontece hoje às 18h na Arena UniBH, é a Leia de Oliveira Menezes, que respondeu certo. Uma equipe precisa marcar 15 pontos para vencer o quinto set, caso tenha vantagem de 2 pontos. Parabéns, Leia de Oliveira Menezes. Nossa equipe vai entrar em contato para instruções.
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0: Fiscalização na Vargem das Flores, entre Betim e Contagem, na Grande BH, será reforçada neste feriado prolongado de Nossa Senhora Aparecida. Uma força-tarefa montada pela Copasa e órgãos de segurança, como Polícia Militar e Guardas Civis Municipais, vai atuar no local entre este sábado e a próxima segunda-feira. O objetivo é proteger o reservatório utilizado para abastecer municípios da região metropolitana, além de evitar acidentes como afogamentos. Durante a ação, serão realizados bloqueios dos acessos ao espelho d'água para impedir festas clandestinas e demais ocupações irregulares da represa. E por falar no feriado, o comércio de rua de Belo Horizonte poderá funcionar normalmente na próxima segunda-feira. Os shoppings Cidade, Norte e Anchieta estão autorizados a abrir as portas das 10 da manhã às 4 da tarde e os demais shoppings das 2 da tarde às 8 da noite. Supermercados também poderão funcionar de acordo com a AMES, associação que representa o setor no estado. Já as agências bancárias, não haverá atendimento presencial no feriado. Contas com vencimento no dia 12 de outubro poderão ser pagas sem acréscimos ou juros na terça-feira. Voltamos com outras informações daqui a pouco no Alvorada Express.
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4: Faltam 2 minutos para o meio-dia.
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0: possibilidade de pancadas de chuva em Belo Horizonte e região metropolitana. A máxima hoje deve chegar a 32 graus, com umidade relativa do ar mínima em torno de 35%. Ouça logo mais no Repórter Alvorada. Escritora canadense Anne Carson vence o Nobel de Literatura 2026.
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0: Novas informações chegando com o repórter Diego Costa. Boa tarde para você, Diego.
2: Oi, Flávia, boa tarde para você também e para o ouvinte Alvorada. Neste momento tem lentidão na Avenida Cardeal Eugênio Pacelli, no sentido Betim, passando ali pelo Cidade Industrial, um pouco depois da Praça da CEMIG, uma ocorrência por lá sem detalhes confirmados pela Transcom. Você que opta pela Via Expressa tem cenário melhor, mas também com o pé no freio, na altura do bairro Perobas e já na região de Betim, no bairro Jardim das Alterosas. Já no sentido capital, vejo que tem lentidão por causa de ocorrência na Fernão Dias, ali em frente à montadora de veículos em Betim. No caso da Via Expressa, o trânsito flui sem dificuldades. 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Diego Costa para a Rádio Alvorada.
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1: Olá, querido ouvinte! Hoje a receita é daquelas que tem gosto de infância. Pipoca doce. Para fazer, coloque numa panela meia xícara de milho para pipoca, meia xícara de açúcar, 1/4 de xícara de água e 2 colheres de sopa de óleo. Misture tudo ainda com a panela fria. Leve ao fogo médio, mexendo sempre. Quando começar a ferver e o milho a estourar, tampe a panela e vai sacudindo com cuidado. Quando os estouros diminuírem, desligue o fogo imediatamente, espalhe a pipoca numa assadeira e deixe esfriar. O resultado é aquela pipoca crocante, caramelizada e irresistível, perfeita para acompanhar um café, um filme ou simplesmente matar a saudade da infância. Bom apetite! Para tirar dúvidas ou saber mais, acesse este e outros podcasts através do nosso site alvoradafm.com.br ou no meu Instagram, Flávio Chapuri. Eu sou o Flávio Trombino para Alvorada FM.

0: Na Alvorada FM, Blitz, Você Não Soube Me Amar, Fergie, Big Girls Don't Cry e Corinne Bailey Ray, Put Your Records On. Faltando 6 minutos para uma.
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0: A Receita Federal iniciou o envio de cartas a contribuintes com declarações do imposto de renda retidas na Malha Fina. Até 20 de outubro, quase 500 mil pessoas físicas devem receber o comunicado. O objetivo é incentivar a autorregularização dos casos, evitando a cobrança de multas. A retenção na Malha Fina também pode ser verificada pela internet no site da Receita Federal. Na página, é possível saber quais pendências existem e como fazer a correção. Entre os erros mais comuns que levam à Malha Fina estão ocultação de rendimentos e o erro no valor de despesas médicas. E a escritora canadense Anne Carson é a vencedora do Nobel de Literatura 2026. O anúncio foi feito hoje pela Academia Sueca em Estocolmo. A autora tem 76 anos e se destaca pela maestria e o estilo livre em relação ao gênero literário. Segundo a Academia, a premiação reconhece a obra ousada e inventiva da escritora que criou novas formas para a literatura contemporânea. Anne Carson é a 19ª mulher a receber o Nobel de Literatura e a 3ª canadense a conquistar a honraria. A escritora leva o prêmio de 12 milhões de coroas suecas, o equivalente a cerca de 6,2 milhões de reais, além de uma medalha de ouro. Voltamos com outras notícias no Repórter Alvorada, edição das 2 horas.
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0: No alto da Raja Gabalha faz 31 graus.
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0: Muito boa tarde, uma excelente quinta-feira para você que está na 94,9 Alvorada FM de Belo Horizonte. Muito obrigada pela audiência. Agora, meio-dia em ponto.
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Encerrando a primeira parte com Jack Johnson, Upside Down, John Bon Jovi, Miracle e Rita Lee, Amor e Sexo, 1h22. 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O bônus de uma hora só de música continua com Michael Jackson, You Are Not Alone.

0: Encerrando esta edição com Carpenters, Only Yesterday, ouvimos também Nelly Furtado, I'm Like a Bird e Skank e Roberta Campos, Simplesmente. Agora 1:55.
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0: O TSE decidiu por 5-2 anular definitivamente os votos de Antony Garotinho na disputa pelo governo do Rio de Janeiro, com a retirada dos 3,17% dos votos recebidos pelo ex-governador. Douglas Ruas do PL passa a ter 50,88% dos votos válidos e deve ser considerado governador eleito no primeiro turno. A proclamação oficial depende da retotalização dos votos pelo TRE-RJ. Eduardo Paes, do PSD, que disputaria o segundo turno com Ruas, afirmou que vai recorrer ao STF. E a Polícia Federal investiga se o incêndio que destruiu um prédio da Universidade Federal de Pernambuco na noite de quarta-feira foi criminoso. O fogo atingiu laboratórios de fármacos, informática e genética, além do núcleo de pesquisa em inovação terapêutica. Segundo o reitor Alfredo Gomes, o prejuízo chega a 100 milhões de reais e cerca de 20 anos de pesquisas foram perdidos. Ninguém ficou ferido. Este foi o terceiro incêndio na Universidade em uma semana. Os outros ocorreram em laboratórios de física e biociências. Voltamos com outras informações daqui a pouco no Alvorada Express.
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0: 1:58.
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0: Na Alvorada FM, Country Club, Time, No Doubt, Don't Speak e Lulu Santos, Tempos Modernos.
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0: O índice Bovespa opera em alta de 1,64% aos 207.703 pontos. No câmbio, o dólar comercial tem queda de 0,07%, negociado a R$ 5,00. O euro comercial tem baixa de 0,05%, vendido a R$ 5,60. Região metropolitana de Belo Horizonte tem céu claro a parcialmente nublado. Agora faz 32 graus no alto da Avenida Raja Gabalha. Ouça logo mais no Repórter Alvorada. Produção industrial do Brasil recua 0,6% em agosto, aponta IBGE.
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0: 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São 2h26. Boa tarde.
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0: Na Alvorada FM, Javan Lilás, Terence Trent D'Arby, Sign Your Name, Patrick Swayze, She's Like the Wind. Agora faltando 3 para as 3.
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0: A produção industrial recuou 0,6% em agosto em relação a julho na série com ajuste sazonal. Segundo dados divulgados hoje pelo IBGE, 10 dos 15 locais pesquisados apresentaram resultados negativos, com destaque para o Amazonas, Pará e Rio Grande do Sul. Em Minas Gerais, o desempenho da atividade ficou estável. Por outro lado, as maiores expansões foram observadas na Bahia e no Rio de Janeiro. Com resultado de agosto, a indústria brasileira acumula alta de 0,8% no ano e de 0,6% em 12 meses. E a produção de carros, caminhões e ônibus ultrapassou 268 mil unidades em setembro. De acordo com dados da Anfávia, associação que representa os fabricantes, o resultado é 1,1% menor que o observado em agosto e 10,2% maior que o desempenho do mesmo período do ano passado. Apesar da retração mensal, o número é o melhor para o mês de setembro desde 2014. Ainda segundo a ANFEA, a produção de veículos segue na contramão das exportações, que continuam abaixo de 40 mil unidades. Voltamos com outras notícias no Repórter Alvorada, edição das 4 horas. Você está na Alvorada FM de Belo Horizonte, agora faltando 1 minuto para as 3. Até aqui você esteve comigo, Flávia Abreu. A partir de agora em sua companhia, Giovanni Gandra. Para você uma ótima tarde.
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5: Olá, uma excelente tarde para você que acompanha a programação da Alvorada FM 94,9. Você sabe por que ouve. Que tal levar 2 pares de ingressos de cinema da Rede Cinearte? Então participe aqui com a gente. Responda a seguinte pergunta. Qual é o nome da franquia de filmes em que o protagonista é um arqueólogo aventureiro que usa um chapéu, um chicote e é interpretado pelo ator Harrison Ford? Mande já o seu nome completo e a sua resposta. Nosso WhatsApp é o 319-9981-5757. O primeiro a enviar a resposta correta ganha os 2 pares de ingressos de cinema da Rede Cinearte. O nome do ganhador no final do bônus, que começa agora. E também agora você confere os destaques.
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1: Fechamos o bônus, uma hora só de música com Billy Griffin, Hold Me Tight in the Rain, Beto Guedes, Paisagem da Janela, Another Level, Be Alone No More. Quem participou aqui com a gente leva os dois pares de ingressos de cinema da Rede Cinearte é o Marcos Kennedy Silva, a franquia de filmes em que o protagonista é um arqueólogo, interpretado pelo ator Harrison Ford, é o Indiana Jones, a franquia Indiana Jones. Parabéns, Marcos Kennedy Silva. A nossa equipe agora vai entrar em contato para instruções.
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1: Um minuto para as quatro. Fiscalização na Vargem das Flores entre Betim e Contagem, na Grande BH, será reforçada no feriado prolongado de Nossa Senhora Aparecida. Uma força-tarefa montada pela Copasa e órgãos de segurança como Polícia Militar e Guardas Civis Municipais vai atuar no local entre este sábado e a próxima segunda-feira. O objetivo é proteger o reservatório, utilizado para abastecer municípios da região metropolitana, além de evitar acidentes como afogamentos. Durante a ação, serão realizados bloqueios dos acessos ao Espelho d'Água para impedir festas clandestinas e demais ocupações irregulares da represa. E por falar no feriado, o comércio de rua de Belo Horizonte poderá funcionar normalmente na segunda-feira. Os shoppings Cidade, Norte e Anchieta estão autorizados a abrir as portas das 10 da manhã às 4 da tarde e os demais shoppings das 2 da tarde às 8 da noite. Supermercados também poderão funcionar, de acordo com a AMES, associação que representa o setor no estado. Já nas agências bancárias, não haverá atendimento presencial no feriado. Contas com vencimento no dia 12 de outubro poderão ser pagas sem acréscimos ou juros na terça-feira. 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
4: Estou aqui hoje com a Luísa Reis, que vai falar um pouquinho do que a família precisa observar quando visita uma escola para seu filho ou sua filha.
5: Porque às vezes as escolas, elas vão falar do o quê? O que a gente traz de resultado? A dica realmente para a família é essa. Ao invés de se preocupar apenas, né, com os resultados, preocupem também em como a escola chega nesses resultados.
4: Dica que você dá para os familiares é: olhe para o resultado sim, mas pense no processo.
5: Perfeito. A gente chega lá no Enem, lá na frente, na redação nota 1000. Mas isso é só o quê? Como que esse aluno chegou lá? Isso começa lá atrás, né? O projeto Enem, o projeto redação.
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0: 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One, Wake Me Up Before You Go Go, Justin Timberlake, What Goes Around, Engenheiros do Havaí, refrão de Bolero. Agora 4h26.
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0: O índice Bovespa opera em alta de 1,15% aos 206.629 pontos. No câmbio, o dólar comercial valoriza 0,27%, negociado a R$ 5,02. Já o euro comercial sobe de 0,42%, vendido a R$ 5,63. Região metropolitana de Belo Horizonte tem céu ensolarado com algumas nuvens no momento. Agora faz 30 graus no alto da Avenida Raja Gabalia. Agora 4h27.
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0: da Polícia Militar Rodoviária. São 4 quilômetros confirmando, trânsito praticamente parado. E para desviar, você que dirige, pode passar pela Estrada de Macacos até a BR-040 e continuar o seu caminho para a capital. 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Emerson Rodrigues para a Rádio Alvorada. 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

0: FM Kobe Kale, Falling For You, Titãs, Marvin, Fugees, Kill Me Softly, Do It, His Song. Agora faltando um minuto para cinco. 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
3: O atual ritmo de vida profissional está preocupando os especialistas. As pessoas com jornadas intensas de trabalho podem ter os níveis de hormônios aumentados, o que favorece a elevação da pressão arterial. O aumento da pressão sobrecarrega o sistema cardiovascular, causando o estresse crônico. Ele ocorre quando o organismo fica em estado de alerta por longo períodos sem tempo para recuperação. Diferentemente do estresse pontual, ele se mantém ativo e desgasta o corpo e a mente. As principais causas são jornadas intensas de trabalho, noites mal dormidas, pressão constante por resultados, conflitos profissionais e falta de lazer e descanso. Os sintomas comuns do estresse crônico são irritabilidade sem motivo aparente e dificuldade de concentração. A pessoa passa a ter alterações no sono e, além de dores de cabeça e musculares, podem ocorrer aumento da pressão arterial e palpitações. Se os sinais forem persistentes ou afetarem a qualidade de vida do profissional, ele deve procurar o quanto antes acompanhamento médico e psicológico.
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1: 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E a temperatura?
2: No alto da Raja Gabalha, 28 graus.
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2: Oi, boa tarde, eu sou Giovanni Gandra. Vamos juntos no Painel Alvorada, segunda edição. Belo Horizonte tem céu claro. Neste momento faz 28 graus no alto da Avenida Raja Gabalia. Confira agora as principais notícias desta quinta-feira, 8 de outubro de 2026. Prefeitura de Lagoa Santa, na Grande BH, suspende aulas nas escolas municipais após surto de sarampo. Reajuste de pedágios no sul de Minas é suspenso pelo Tribunal de Contas do Estado. TSE anula votos de Antony Garotinho no Rio e abre caminho para a eleição de ruas no primeiro turno. Com The Killers e David Guetta, Lollapalooza Brasil divulga line-up do festival em 2026. Escritora canadense Annie Carson vence o Nobel de Literatura 2026. América volta a perder e está matematicamente rebaixado para a Série C. Alvorada FM, você sabe por que ouve. Agora 5 e 5.

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1: 5:11. O Departamento de Estradas de Rodagem de Minas Gerais vai restringir a circulação de veículos de grande porte nas rodovias estaduais durante o feriado prolongado de Nossa Senhora Aparecida. A medida vale entre sexta e segunda-feira, nos horários de maior movimentação, para reforçar a segurança e garantir a fluidez do tráfego. A proibição aplica-se a veículos e combinações de carga que excedam os limites regulamentares de dimensão ou peso bruto total combinado de 57,5 toneladas. Quem descumprir a determinação cometerá infração de trânsito e terá o veículo retido até o encerramento do horário de restrição. Os períodos exatos e vias você confere no site der.mg.gov.br. E o Tribunal de Contas do Estado suspendeu o reajuste do pedágio nas rodovias administradas pela concessionária EPR Sul de Minas. O valor, reajustado de R$ 10,10 para R$ 10,60, já estava previsto no contrato de concessão e entraria em vigor a partir de amanhã. A decisão foi tomada após representação feita pelo governador eleito, Cleitinho Azevedo, do Republicanos, que questionou os fundamentos utilizados para autorizar o aumento. Além da suspensão, o TCE pediu que a Artemig, Agência Reguladora de Transporte do Estado, e a CEINFRA, Secretaria de Estado de Infraestrutura, Mobilidade e Parcerias, apresentem em até 48 horas documentos com cálculos que sustentem a revisão da tarifa. Alvorada FM 5:13.

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1: Agora 5h21. A Prefeitura de Lagoa Santa, na Grande BH, suspendeu as aulas em todas as escolas municipais entre amanhã e sexta-feira devido a um surto de sarna. Mais de 240 casos da doença já foram notificados até o momento. A Secretaria de Educação alerta que apenas a paralisação não serve como medida técnica de controle da doença. Durante esse período, as famílias devem observar sintomas nas crianças e, em caso de suspeita, procurar atendimento médico. A sarna é causada por um ácaro que provoca coceira intensa e que pode evoluir para lesões ou feridas com secreção, dor e febre. Belo Horizonte recebe a partir da próxima terça-feira o Congresso Brasileiro de Pediatria, principal encontro da especialidade do país. Promovido pelas Sociedades Brasileira e Mineira de Pediatria, o evento contará com debates e palestras sobre temas como obesidade infantil, epilepsia e saúde mental, além de simpósios relacionados à saúde ambiental, aleitamento materno e reanimação pediátrica. De volta à capital mineira após 40 anos, o Congresso deve reunir cerca de 5.500 pessoas entre os dias 13 e 17 de outubro em locais como o Expo Minas e a Associação Médica de Minas Gerais. A programação completa do Congresso Brasileiro de Pediatria você confere no site sbp.com.br. Alvorada FM 5h23.

0: Álvaro Dourado FM, Tony Braxton, Another Sad Love Song, antes Jim Dimon, I Showed Heaven on Beery e Jota Quest, o descobridor dos sete mares. Agora 5h31.
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0: A quinta-feira em Belo Horizonte é de céu parcialmente nublado, com chance de pancadas de chuva e trovoadas rápidas e isoladas a partir da tarde. Os termômetros variaram hoje entre 32 e 18 graus. Já a umidade relativa do ar mínima ficou em torno de 35% à tarde. Agora faz 28 graus no alto da Avenida Raja Gabalia.
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0: Muito bem, as informações do trânsito com Emerson Rodrigues. Agora falando sobre a situação do anel rodoviário.
3: Giovanni, o trânsito está parcialmente interditado no anel rodoviário sentido Vitória, pouco depois do viaduto São Francisco, por causa de um carro que rodou na pista e bateu na mureta central, perto da rua José Cleto, perto da entrada do bairro Santa Cruz. A faixa da esquerda está interditada e o congestionamento passa de 4 quilômetros. Motorista, enquanto for possível, a marginal é alternativa para você ganhar tempo. Já no sentido Rio de Janeiro, mais cedo tinha caminhão com defeito, bloqueando a faixa da direita, perto do viaduto da Avenida Pedro II, mas o reboque foi acionado. Esse veículo pesado já foi retirado da pista. 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Emerson Rodrigues para a Rádio Alvorada.
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5: Outubro é o mês das crianças e teatro é sempre uma excelente programação para a família. E o que eu quero te contar é que no dia 18 de outubro, Belo Horizonte vai receber a estreia do espetáculo Maria Bonita na Cidade de Oz, que vai acontecer às 16 horas no Teatro Francisco Nunes. A peça tem a proposta de levar o público a uma imersão na cultura popular nordestina por meio de músicas, personagens, referências ao forró, à cultura sertaneja e ao imaginário infantil brasileiro. Tudo, obviamente, em uma narrativa divertida e emocionante sobre crescimento, pertencimento, amizade e autoestima. A menina sertaneja certamente vai encantar crianças e adultos. O espetáculo já está com os ingressos disponíveis pelo Simpla ou na bilheteria do Teatro Francisco Nunes. Para relembrar, é no dia 18 de outubro, domingo, às 16 horas. O valor é R$ 20,00 inteira e R$ 10,00 meia. Para rever essa dica, você pode acessar alvoradafm.com.br/podcasts ou me procurar no Coisas de Mineiro. Sou Isabela Lapa para Alvorada FM.
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1: 5h43, o Galo visita o Atlético Paranaense hoje às 8 da noite em Curitiba pela 29ª rodada do Campeonato Brasileiro. A partida terá transmissão do canal Premier. Na sétima posição da tabela, o Alvinegro soma 43 pontos. São 5 abaixo do Cruzeiro, quarto colocado, que venceu ontem o São Paulo por 2 a 0 no Mineirão. Caio Jorge abriu o placar na etapa inicial, enquanto Zé Lucas ampliou no segundo tempo. Para fechar a rodada, no G4, a Raposa deve torcer pelas derrotas de Fluminense e Bahia, que jogam ainda nesta quinta-feira. Já pela Série B, o América perdeu ontem por 1 a 0 para o Fortaleza e está matematicamente rebaixado para a terceira divisão do Campeonato Brasileiro. Com apenas 4 vitórias em 32 partidas, o Coelho somou 17 pontos e é vice-lanterna da competição. A equipe mineira se junta à Ponte Preta no grupo dos clubes já confirmados na Série C em 2027. A última vez que o América disputou a terceirona foi em 2009, ano em que inclusive conquistou o título do torneio. Alvorada FM, 16 minutos para 6.

0: Alvorada FM, Avril Lavigne, Complicated. Antes, Whitney Houston, I Will Always Love You, e Djavan, Não É Um Bolero. 6:07.
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0: O Aeroporto Internacional de Belo Horizonte, em Confins, opera normalmente na tarde desta quinta-feira. Os voos da Gol 2029 e 1953, que partiriam respectivamente para o Galeão, no Rio, às 8:50 e para Salvador, às 9 da noite, foram cancelados. Entre os principais aeroportos do país, também tem funcionamento normal os terminais de Congonhas e Guarulhos, em São Paulo, além do Galeão em Santos Dumont, no Rio de Janeiro.
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0: As informações com Emerson Rodrigues. Vamos saber como está o trânsito na Avenida Raja Gabalia.
3: Giovanni, ocorrência de mais cedo gera restrição de faixa na Avenida Raja Gabalia, sentido centro, no encontro com a rua Josafá Belo, bairro Cidade Jardim. A lentidão começa antes do conjunto Santa Maria. Motorista, você pode desviar por vias internas do São Bento e pelas avenidas Arthur Bernardes e Prudente de Moraes. Outra alternativa no caminho do Belvedere para o centro é a Avenida Nossa Senhora do Carmo. 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Emerson Rodrigues para a Rádio Alvorada.
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1: 6-5. O TSE decidiu por 5-2 anular definitivamente os votos de Antony Garotinho na disputa pelo governo do Rio de Janeiro. Com a retirada dos 3,17% dos votos recebidos pelo ex-governador, Douglas Ruas, do PL, passa a ter 50,88% dos votos válidos e deve ser considerado governador eleito no primeiro turno. Antes da proclamação, o TRE do Rio vai publicar um edital convocando sessão pública de retotalização dos votos. Eduardo Paes, do PSD, que disputaria o segundo turno com Ruas, afirmou que vai recorrer ao STF. E a Polícia Federal investiga se o incêndio que destruiu um prédio da Universidade Federal de Pernambuco na noite de quarta-feira foi criminoso. O fogo atingiu laboratórios de fármacos, informática e genética, além do núcleo de pesquisa e inovação terapêutica. Segundo o reitor Alfredo Gomes, o prejuízo chega a 100 milhões de reais e cerca de 20 anos de pesquisas foram perdidos. Ninguém ficou ferido. Este foi o terceiro incêndio na universidade em menos de 2 semanas. Os outros ocorreram em laboratórios de física e biociências. Alvorada FM 6 e 7.

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2: 6h14. Além da revisão criminal de Jair Bolsonaro, aliados de Flávio avaliam a anistia para todos os condenados pelos atos do dia 8 de janeiro. As informações direto de Brasília com José Maria Trindade.
3: Pois não, olha, a revisão criminal e a defesa de tirar o ex-presidente Jair Bolsonaro da prisão domiciliar entra em pauta. O momento político mudou e o entendimento é de que até ministros do Supremo já estão admitindo a ideia. O debate interno mostra que o ministro Nunes Marques, o relator da revisão, não deve assinar a soltura do ex-presidente e sim levar o pedido ao plenário e não à turma. O presidente, o ministro Edson Fachin, defende este debate do colegiado. Além da possibilidade de revisão criminal no Supremo, o grupo do senador Flávio Bolsonaro avalia outros dois caminhos para soltar o ex-presidente: a votação de uma emenda à Constituição, com anistia a todos os condenados pelos atos no dia 8 de janeiro. E se houver a vitória de Flávio Bolsonaro, um decreto presidencial com anistia. Os novos deputados eleitos estão aqui e vieram conversar com os coordenadores de campanha de Flávio Bolsonaro. A reclamação geral de Minas é sobre o método considerado trator do deputado Nicolas Ferreira. Aqui, deputados que vieram arrastados pela performance de Nicolas dizem que os votos foram tirados do mesmo setor, da direita, e que não houve respeito aos aliados. De Brasília, José Maria Trindade para a Rádio Alvorada.

0: 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Jorge Vercillo, que nem maré. The Weeknd e Ariana Grande, Save Your Tears. E Macy Gray, I Try. 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
0: Emerson Rodrigues e as informações sobre o trânsito na região metropolitana.
3: Giovanni, a faixa da esquerda da rodovia Fernão Dias, no sentido Belo Horizonte, está interditada na região do bairro Jardim Riacho, em Contagem, por causa de ocorrência que envolveu carreta, carro e moto. Há 5 quilômetros de congestionamento desde a montadora de veículos em Betim. Motorista, programe-se, porque na Via Expressa, sentido BH, trânsito lento na região do Industrial São Luís e mais à frente há um ponto de retenção depois do viaduto Beatriz, em Contagem, gerando lentidão desde o Petrolândia. Saída para São Paulo com trânsito lento na região dos bairros Riacho e Novo Riacho em Contagem, mas você motorista deve ter calma, depois o fluxo melhora. 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Emerson Rodrigues para a Rádio Alvorada.
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11: Nos anos 70, casa chique que se prezasse tinha um barzinho. E não era qualquer barzinho. Tinha madeira, espelho, garrafas à mostra e, claro, aqueles copos pendurados quase como parte da decoração, lembra? Depois eles desapareceram. Até ensaiaram uma volta nos últimos anos, mas não pegou, porque outro velho conhecido da casa está de volta, repaginado, muito mais prático e mais versátil. O carrinho de chá. Ele ocupa pouco espaço, não exige obra e pode circular pela casa servindo bebidas, café, livros, objetos ou virando parte mesmo da decoração num cantinho. É uma daquelas peças que provam que o design também sabe revisitar o passado sem ficar preso a ele. E olha, há verdadeiras joias nessa história, viu? Do Vértice de Sérgio Rodrigues e o JZ de Jorge Zalzupim ao carrinho Teca de Jader Almeida, existem muitos outros exemplares que transformaram essa peça utilitária em um verdadeiro objeto de desejo. Fique por dentro do Morar Contemporâneo. Ouça o Decore Arte no site da rádio e acompanhe mais conteúdos no Instagram. 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Eu sou Janina Estela.

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2: 6h36, a produção industrial recuou 0,6% em agosto em relação a julho, na série com ajuste sazonal. Segundo dados divulgados hoje pelo IBGE, 10 dos 15 locais pesquisados apresentaram resultados negativos, com destaque para o Amazonas, Pará e Rio Grande do Sul. Em Minas Gerais, o desempenho da atividade ficou estável. Por outro lado, as maiores expansões foram observadas na Bahia e no Rio de Janeiro. Com o resultado de agosto, a indústria brasileira acumula alta de 0,8% no ano e de 0,6% em 12 meses. E a produção de carros, caminhões e ônibus ultrapassou 268 mil unidades em setembro. De acordo com dados da Anfávia, associação que representa os fabricantes, o resultado é 1,1% menor que o observado em agosto e 10,2% maior que o desempenho do mesmo período do ano passado. Apesar da retração mensal, o número é o melhor para um mês de setembro desde 2014. Ainda segundo a Anfávia, a produção de veículos segue na contramão das exportações, que continuam abaixo de 40 mil unidades. 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

0: Alvorada FM, você sabe por que ouve? Você ouviu Sting, Fields of Gold, Marisa Monte, Feliz, Alegre, Forte, Ed Sheeran, Passenger, Let Her Go. Agora faltando 16 minutos para 7.
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0: Emerson Rodrigues de volta com mais informações, outra vez falando sobre o anel rodoviário.
2: Giovanni, um recado para quem está ouvindo a Rádio Alvorada, se possível, evite o anel rodoviário no sentido Vitória, que tem trânsito travado desde o trevo do Califórnia até a região do bairro Santa Cruz. Mais cedo, inclusive, nós divulgamos a informação por aqui de um carro que rodou na pista e acabou batendo na mureta central perto da rua José Cleto, ali na região do bairro Santa Cruz. Houve derramamento de óleo, a BH Trans está no local espalhando serragem e o trânsito é extremamente lento, repetindo, por cerca de 8 quilômetros do trevo do Califórnia até o bairro Santa Cruz, pouco depois do viaduto São Francisco. Marginal também já começa a ficar com trânsito carregado. Reprograme o seu caminho, motorista, se ainda for possível. 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Acione a Polícia Militar, ligue 190. Governo do Estado de Minas Gerais. Emerson Rodrigues para a Rádio Alvorada.
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5: Outro SUV com propulsão híbrida e origem chinesa desembarcou no Brasil na semana passada. É o Jaeco 5, que chega com design parrudo, no mesmo estilo de outros modelos da marca, mas com porte compacto, com 4 metros e 38 centímetros de comprimento. Trata-se, portanto, de um concorrente direto para o Toyota Yaris Cross e para o BYD Atto 2. A mecânica é híbrida do tipo plena, aquela na qual não é possível recarregar as baterias na rede de energia, como em um carro totalmente elétrico. Elas são sempre alimentadas pelo motor a combustão, que trabalha como gerador. Essa unidade é 1.5 turbo a gasolina e desenvolve 135 cavalos. A potência combinada, que inclui também a dos propulsores elétricos, é de 224 cavalos. O Jaeco 5 é comercializado em duas versões, Comfort e Prestige, que se diferenciam pelo nível de equipamentos. Os preços do SUV vão de R$ 160.000 a R$ 185.000, mas ambas as configurações estão com abatimentos de R$ 5.000 para os primeiros 3.600 veículos comercializados. Siga-me no Instagram, Alexandre Carneiro _ Carros, e baixe este e outros podcasts pelo site alvoradafm.com.br. Eu sou Alexandre Carneiro para a Rádio Alvorada.
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1: Faltando 3 minutos para 7, a Receita Federal iniciou o envio de cartas a contribuintes com declarações do imposto de renda retidas na malha fina. Até 20 de outubro, quase 500 mil pessoas físicas devem receber o comunicado. O objetivo é incentivar a autorregularização dos casos, evitando assim a cobrança de multas. A retenção na malha fina também pode ser verificada pela internet no site da Receita Federal. Na página, é possível saber quais pendências existem e como fazer a correção. Entre os erros mais comuns que levam à malha fina estão ocultação de rendimentos e erro no valor de despesas médicas.
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1: Índice Bovespa fechou o pregão de hoje em alta de 0,94% aos 206.220 pontos. No câmbio, o dólar comercial valorizou 0,27%, negociado a R$ 5,02. Já o euro comercial subiu 0,44%, vendido a R$ 5,63. Alvorada FM, faltando 1 minuto para 7.

0: Alvorada FM, você sabe por que houve. Caetano Veloso, Keisha, Ted Swings, I Lose Control e Roxette, Spending My Time. Agora na Alvorada, 7:06.
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0: Emerson Rodrigues tem atualizações sobre a situação do trânsito na MG30.
3: Em Nova Lima, a pista da MG30, sentido Belo Horizonte, está totalmente liberada na região do Vale do Sereno, onde mais cedo uma carreta deu L, estava atrapalhando o fluxo por ali. Boas condições também para quem chega de Nova Lima pela BR-040 e no caminho inverso, saída de BH para Nova Lima, motoristas encontram pistas livres na MG30 e também na 040. 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Emerson Rodrigues para a Rádio Alvorada.
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3: 7:10. Matheus Pereira e Caio Jorge protagonizam um gol que colocou o Cruzeiro na quarta posição da Série A do Brasileirão. Os detalhes no comentário de Paulo Vinícius Coelho na prancheta do PVC.
4: Passe de Matheus Pereira, gol de Caio Jorge. E o que há pouco tempo era desentendimento entre as duas estrelas da companhia, virou o gol que abriu o caminho para o Cruzeiro subir. Passe de Matheus Pereira, gol de Caio Jorge. É assim, é o que o Cruzeiro tem de mais forte, mais indispensável, especialmente quando o Arroio precisa ser preservado no início do jogo por causa da viagem, por ter jogado na segunda-feira pelo Equador contra a seleção do Panamá do outro lado do mundo, no Japão. A colocação momentânea obriga o Cruzeiro, ou sugere que o Cruzeiro dê uma torcida de leve pro Palmeiras hoje à noite contra o Bahia. Porque se o Palmeiras vencer, o Bahia fica na sexta posição. Claro que também pode combinar com o Atlético Paranaense tirar ponto do Galo. Não, o Galo não quer isso. O Galo quer vencer o Atlético Paranaense, que também, por esse problema da FIFA, Kevin Viveiros, artilheiro do Brasileirão, jogou na terça-feira pela Colômbia contra o Peru na Flórida e não deve começar o jogo em Curitiba do Furacão contra o Galo. O Galo que também quer subir na tabela e incomodar o Cruzeiro. Paulo Vinícius Coelho, PVC, Alvorada FM.

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1: 7:19. A escritora canadense Anne Carson é a vencedora do Nobel de Literatura 2026. O anúncio foi feito hoje pela Academia Sueca em Estocolmo. A autora tem 76 anos e se destaca pela maestria e o estilo livre em relação aos gêneros literários. Segundo a Academia, a premiação reconhece a obra ousada e inventiva da escritora que criou novas formas para a literatura contemporânea. Anne Carson é a 19ª mulher a receber o Nobel de Literatura e a terceira canadense a conquistar a honraria. A escritora leva o prêmio de 12 milhões de coroas suecas, o equivalente a cerca de 6,2 milhões de reais, além de uma medalha de ouro. Por aqui, a Academia Mineira de Letras entrega no próximo dia 20 o prêmio AML 2026 ao escritor mineiro Francisco de Moraes Mendes. Ele venceu a premiação com um livro de contos A Bala dos Desarmados, publicado em 2025. A obra explora os limites da comunicação e mostra situações em que a linguagem esconde intenções, cria ruídos e embaralha sentidos. O livro também aborda a dificuldade de distinguir o verdadeiro do falso em meio ao excesso de informações. O autor recebe R$40 mil. A cerimônia será no dia 20 de outubro, às 19h30, na sede da Academia, no centro de Belo Horizonte. A entrada é gratuita. Alvorada FM, agora 7h21.

0: 94,9, você sabe porque houve Skank sutilmente, Beyoncé, Halo e Bon Jovi, It's My Life. Agora 7h28.
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0: A previsão para amanhã na região metropolitana de Belo Horizonte é de céu parcialmente nublado. A temperatura na capital mineira deve variar entre 33 e 19 graus. Já a umidade relativa do ar mínima fica em torno

0: 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Emerson Rodrigues para a Rádio Alvorada.
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9: Olá, ouvintes leitores do Mundo Livro. Hoje eu vou falar sobre o livro Dona Leopoldina e os Viajantes do Brasil, do historiador austríaco Robert Wagner, publicado pela editora Capivara. O livro conta a história de Leopoldina a partir da sua chegada no Rio de Janeiro em 1817 para se casar com Dom Pedro. Mas vai além da história da futura imperatriz. Com ela chegaram ao Brasil cientistas e artistas europeus interessados em conhecer um país que ainda era pouco estudado. Wagner acompanha naturalistas como Spix, Martius e Natterer, além do artista Thomas Ender. Eles viajaram pelo território brasileiro, estudaram plantas e animais e produziram registros preciosos sobre o Brasil do começo do século XIX. O livro tem 452 páginas e cerca de 300 imagens de época. Robert Wagner nasceu em Viena em 43. Historiador, foi responsável pela biblioteca e pelo gabinete de gravuras da Academia de Belas Artes de Viena. E é um grande estudioso da obra de Thomas Ender. Meu nome é Afonso Borges e você pode ouvir e baixar todos os podcasts que eu falo no site alvoradafm.com.br.
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1: 19 para as 8. Pessoas que compraram o show da turnê Eu Tive um Sonho, do Kid Abelha, em Belo Horizonte, têm até este sábado para fazer o resgate dos ingressos para as novas datas. A apresentação, inicialmente prevista para 24 de outubro na Arena MRV, agora será realizada no Arena Hall. A banda também anunciou uma data extra, com a apresentação no dia 23, no mesmo local. Clientes que já possuem ingressos poderão escolher a data de acordo com a capacidade de cada apresentação. Os novos setores você confere por meio do site do Ticketmaster. Os shows do Kid Abelha em BH ocorrem às 9 da noite de 23 e 24 de outubro. Mais informações pelo nosso site alvoradafm.com.br/eventos. No próximo domingo, Belo Horizonte recebe o show Eu, Caçador de Mim, de Luiz Carlos Sá. O artista chega a um novo momento da carreira após 53 anos dedicados à música, tanto no trio Sá, Rodrigues e Guarabira, como com a dupla Sá e Guarabira. No show, Sá apresenta os trabalhos construídos a partir de novas parcerias com nomes como Zé Cabaleiro, Chico César e Almir Sater. Os hits que marcaram a trajetória do artista também estão no repertório, como Dona, Espanhola, Mestre Jonas e muito mais. O show Eu, Caçador de Mim, de Luiz Carlos Sá, é no domingo 11 de outubro às 6 da noite no Centro Cultural Minas Tênis Clube. Os ingressos custam a partir de R$ 63,00 e podem ser adquiridos pela plataforma Simpla. Alvorada FM, 17 para as 8.

0: Alvorada FM tem Thousand Maniacs Because the Night Dire Straits of Far Away, Vitor Clay, O Sol. 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
0: Vamos às últimas informações do trânsito com Emerson Rodrigues.
2: Giovanni, seguem os impactos no trânsito do anel rodoviário sentido Vitória, por causa de um carro que rodou na pista e bateu na mureta central, na região do bairro Santa Cruz, bloqueando a faixa da esquerda. Ainda há congestionamento desde a região do antigo aeroporto Carlos Prates e a marginal dá um certo alívio ao motorista. Já no sentido Rio de Janeiro, na passagem pelo viaduto São Francisco, mais cedo teve colisão que envolveu carreta e carro, mas a pista já foi liberada. 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Emerson Rodrigues para a Rádio Alvorada.
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0: Belo Horizonte tem céu limpo e neste momento faz 23 graus no alto da Avenida Raja Gabalia. Esses foram os destaques de hoje no Painel Alvorada, segunda edição. Prefeitura de Lagoa Santa, na Grande BH, suspende aulas nas escolas municipais após surto de sarna. Reajuste de pedágios no sul de Minas é suspenso pelo Tribunal de Contas do Estado. TSE anula votos de Antony Garotinho no Rio e abre caminho para eleição de ruas no primeiro turno. Escritora canadense Anne Carson vence o Nobel de Literatura 2026. América volta a perder e está matematicamente rebaixado para a Série C. Mais informações no Repórter Alvorada ao longo de nossa programação. 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Eu sou Giovanni Gandra e você fica agora com a companhia de Bel Augusto. Obrigado pela sua audiência, boa noite e até amanhã.
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1: A partir de agora, muita música de qualidade. Faltando 2 minutos para as 8. Hora de saber o que vem por aqui.
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finalzinho da primeira sequência do bônus com Billy Joe, My Life, Maroon 5 Sugar e John Legend, All of Me. 8h28, segue o bônus com Faith Hill Brief. 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

0: sequência final do bônus com Tears for Fears, Head Over Heels, Lighthouse Family Height. E teve também Zélia Duncan com Alma. 8h57, eu sou o Bel Augusto. Seguimos juntos até meia-noite e em instantes tem a Voz do Brasil para você em sintonia com os 94,9 do seu rádio. 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Conferindo 8h58, até daqui a pouco.
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